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Proteínas ao pequeno almoço, proteínas ao lanche, proteínas com o café. Será que o corpo precisa mesmo de tanta proteína? Dizemos que quanto mais proteína, mais saúde. Será que os especialistas também concordam? Mas sabes o que o excesso de proteína faz aos rins, ao fígado e ao coração? Vamos aprender juntos. Iogurte proteico ao pequeno almoço, barra proteico ao lanche, aditivo proteico no café, produtos com proteína extra ao jantar. Esta rotina alimentar parece-te familiar? Nos últimos tempos, com a influência das redes sociais, a proteína tornou-se quase um símbolo indispensável de um estilo de vida saudável. Muitas pessoas, para se sentirem com mais energia, em melhor forma e mais saudáveis, estão a adicionar mais proteína a todas as refeições ao longo do dia, sem sequer se aperceberem. Os especialistas, porém, alertam que este hábito cada vez mais comum pode não ser tão inofensivo como se pensa. Isto porque a percepção de que quanto mais proteína, mais saúde, que se espalhou rapidamente nos últimos anos, começou a sobrepor-se às reais necessidades do corpo. E então, como é que o consumo excessivo de proteína afeta a saúde? Qual é a necessidade diária de proteína do corpo? A Tereté Haber abordou este tema com a professora doutora Helvan Yılmaz Akyüz, presidente do Departamento de Nutrição Comunitária da Universidade de Ciências da Saúde. Vamos ver o que a nossa especialista nos contou. Primeiro esclarecemos o seguinte. As proteínas são realmente de importância vital. Segundo a definição da professora doutora Akyüz, as proteínas são os blocos de construção do corpo. São um nutriente essencial e indispensável para o crescimento, o desenvolvimento, a reparação e a formação de tecidos, bem como para o sistema imunitário. É por isso que a quantidade de proteína ingerida diariamente reveste-se grande importância, pois uma ingestão insuficiente de proteína acarreta problemas de saúde. No entanto, o oposto também é verdadeiro. O consumo excessivo de proteína também prejudica o organismo. A professora doutora Akyüz chama a atenção para um pormenor importante neste contexto. Tão importante quanto a quantidade de proteína é a sua origem. Para colmatar a carência diária de proteína, é importante consumi-la em todas as refeições. Mas que fonte estamos a consumir? Proteína de origem animal ou vegetal? Consumir apenas um único tipo de fonte de proteína, para além de não trazer benefícios, acarreta inúmeros problemas. A professora doutora Akyüz explica os possíveis danos da seguinte forma. Se consumir diariamente fontes de proteína de origem animal em todas as refeições, o risco de doenças cardiovasculares, bem como de cancros como o do estômago e o do cólon, vai aumentar. Além disso, como o consumo de fibra diminui, surgirão problemas intestinais e o sistema imunitário será afetado negativamente. O consumo excessivo de proteínas também afeta negativamente os rins. A professora doutora Akyüz prossegue. Se tiver uma doença renal conhecida ou desconhecida e consumir proteínas em quantidades excessivas, a carga sobre os seus rins aumentará, o que agravará ainda mais a situação. Além disso, as proteínas são metabolizadas no fígado. Mais uma vez, isto vai sobrecarregar excessivamente o seu fígado e, caso tenha uma doença subjacente, aumentará ainda mais esse risco. Então, de origem animal ou vegetal? A resposta da professora doutora Akyüz é clara. Não devemos descurar as fontes de proteína vegetais, tal como não devemos descurar as de origem animal. Na nossa alimentação diária, devemos incluir tanto proteínas de origem animal como vegetais. Para aumentar a biodisponibilidade das proteínas vegetais, devemos consumi-las juntamente com cereais. Isto vai regular o perfil de aminoácidos e aumenta a biodisponibilidade no organismo. Passemos à pergunta mais esperada. Qual é a quantidade diária adequada de proteína? A professora doutora Akyüz apresenta os números. Tendo em conta a idade, a altura, o peso e o estado fisiológico de cada pessoa no que diz respeito ao consumo

diário de proteína, podemos afirmar que para adultos saudáveis, um consumo diário de 1,2 ou 1,6 gramas de proteína por quilograma de peso corporal é suficiente. No caso das crianças, esta quantidade varia um pouco mais. Para crianças pequenas, em fase de crescimento e desenvolvimento, podemos considerar 2 a 2,5 gramas por quilograma. No entanto, em caso de doença ou no caso de esportistas, esta situação varia e as quantidades podem aumentar. Especialmente quem está a fazer dieta e inclui proteína em todas as refeições, com o objetivo de evitar a perda de massa muscular. A professora doutora Akius afirma o seguinte a este respeito. É importante distribuir as proteínas pelas refeições ao longo do dia, mas não existe uma regra que diga que em todas as refeições tenha de haver necessariamente proteína de origem animal. As nossas fontes de proteína vegetal, como o grão de bico, o feijão seco, a lentilha verde ou as sementes oleaginosas, nozes, amendoins, nozes e amêndoas, que já são reconhecidos como fontes de proteína, também nos fornecem proteína. Ao incluí-los na nossa alimentação, garantimos uma melhor distribuição diária de proteínas. Se consumir ovos, carne vermelha, frango ou peixe em todas as refeições, apenas para ingerir proteínas, isto representa um risco maior para a saúde. E quanto aos iogurtes e bebidas proteicas? A professora doutora Akius dá tanto o seu aval como uma advertência a este respeito. Podemos consumir iogurtes proteicos desde que não excedamos em demasia a nossa dose diária de proteína, especialmente quem pratica desporto. No entanto, seria errado suprir toda a nossa necessidade de iogurte na alimentação apenas com iogurtes proteicos. Sim, ajuda na construção muscular e tem um efeito que impede a perda muscular. Mas se já está a ingerir proteína suficiente, não a suprir com iogurtes ou bebidas proteicas adicionais. Tenha também cuidado com o uso de proteína em pó. Se já estiver a ingerir proteína suficiente através da alimentação, não é necessário complementá-la com proteína em pó. Por último, recordemos os grupos que devem ter especial cuidado. A professora doutora Akius faz as seguintes advertências. Nos doentes com doença hepática, o metabolismo das proteínas pode ficar comprometido. O excesso de proteínas, especialmente em fases avançadas, pode levar à acumulação de amoníaco e alterações do estado de consciência associadas à encefalopatia hepática. Da mesma forma, nas pessoas com gota, o consumo de proteínas de origem animal, carne vermelha e miúdos, em particular, pode aumentar os níveis de ácido úrico e desencadear crises. Embora as proteínas sejam importantes para os idosos, estes devem evitar o consumo excessivo, tendo em conta a função renal e a ingestão de líquidos. Em conclusão, a mensagem é clara. A proteína é indispensável para a saúde, mas tudo o que é bom tem um limite. Diversifica as fontes, equilibra as quantidades e presta atenção às necessidades reais do teu corpo. Obrigada por ter estado a ouvir. Até ao próximo podcast.

Alguma vez já pensou quantas vezes uma gota d'água pode reescrever o destino de uma civilização? Ou será que um curso d'água serve apenas para superar a seca? Ou será que também pode transportar a justiça, a memória e o futuro de um povo? Hoje voltamos o nosso olhar para além das pedras e das muralhas. Seguimos o rastro das veias invisíveis, mas vitais, da Palestina, que correm ininterruptamente há milhares de anos. Juntos vamos descobrir como uma única gota de chuva que cai do céu transforma-se, nas cidades antigas à beira do deserto, numa maravilha de engenharia e numa ordem social única. Se quiser compreender uma cidade ou uma região geográfica, deve primeiro observar a relação que esta estabelece com a água. Para a geografia da Palestina, situada no ponto de interseção entre o clima mediterrâneo e o clima desértico, a água nunca foi uma dádiva de fácil acesso. As estações chuvosas são curtas, os verões são secos e as fontes naturais de água são extremamente limitadas. No entanto, as pessoas que vivem nestas terras aprenderam a decifrar o ritmo da natureza em vez de lutar contra ela. Não viram a chuva como uma bênção passageira, mas sim como um bem comum que deve ser armazenado, canalizado e cuja gota deve ser partilhada com a justiça. Eis que a história da água na Palestina começa com este diálogo paciente que o ser humano estabelece com a linguagem da natureza. Logo a sul de Jerusalém, perto de Belém, são recebidos por enormes reservatórios de pedra que se erguem no meio de vales verdejantes. Estes três grandes reservatórios de água a céu aberto, hoje conhecidos como piscinas de Salomão, parecem à primeira vista apenas lagoas criadas pela mão do homem. No entanto, este local constitui o coração de um dos sistemas de captação e distribuição de água mais impressionantes do mundo antigo. Embora o seu nome derive de uma referência à tradição do profeta Salomão, os achados arqueológicos revelam que estas cisternas foram construídas durante o período do Segundo Templo, e que foram aperfeiçoadas nos períodos romano, bizantino, islâmico e otomano, continuando a ser utilizadas ao longo de muitos séculos.

situada no topo de colinas elevadas. É aqui que entra em cena o conhecimento de engenharia acumulado durante os períodos romano, bizantino e islâmico. Graças à força da gravidade, aos cálculos de inclinação e uma engenharia extraordinária, a água era transportada ao longo de quilómetros com grande precisão através de condutas denominadas arco superior e arco inferior. As montanhas foram perfuradas com túneis, os vales foram atravessados com aquedutos e a água foi conduzida até às cisternas, às fontes e aos sistemas de abastecimento de água dos locais sagrados de Jerusalém. Cada canal de pedra transportava não só água, mas também a esperança de vida de uma cidade que lutava contra a seca. Ao seguir os vestígios da engenharia romana, vemos também como estes sistemas foram preservados e aperfeiçoados ao longo dos séculos. Durante o reinado do Sultão Solimão o Grande, quando as muralhas de Jerusalém foram reconstruídas, os canais de água também foram amplamente restaurados. Foram instaladas novas fontes por toda a cidade. Muitas das fontes históricas que hoje se veem nas ruas de Jerusalém são testemunhas silenciosas desse grande período de reconstrução. No Mediterrâneo Oriental, a engenharia hidráulica não foi apenas um sucesso técnico. Refletia também a capacidade da organização de uma civilização, a sua visão de futuro e o valor que atribuía às pessoas que governava. Graças às gigantescas cisternas subterrâneas, aos sistemas de recolha da água da chuva e às redes de canais sob as ruas, Jerusalém conseguiu manter-se viva mesmo durante os cercos mais difíceis e os períodos de seca. Agora dirigimos o nosso percurso de Jerusalém para o sul da Cisjordânia, para uma aldeia muito especial, escondida entre oliveiras e terraços de pedra. Batir. À primeira vista, parece uma aldeia palestiniana comum. No entanto, trata-se de um património da humanidade vivo, protegido pela Unesco, tanto como património mundial cultural, como património mundial em perigo. O que é que torna Batir tão especial? Não são os canais de água que datam da época romana, nem os terraços de pedra com milhares de anos. A verdadeira resposta está na tradição de partilha da água, mantida viva aqui há séculos. Em Batir, a água não é apenas um recurso partilhado. A água é um tempo gerido com justiça. No sistema tradicional da aldeia, a utilização da água está dividida num ciclo de 8 dias. O dia e a hora em que cada família rega a sua terra são respeitados com grande rigor há séculos. Mas como é que se media o tempo nos tempos em que não existiam relógios elétricos nem contadores? Os aldeões determinavam o direito de cada família, observando em conjunto o fluxo da água e a posição do sol, com a ajuda de dispositivos de medição tradicionais chamados el-mamat. Aqui, ninguém usurpa o direito do outro. À meia-noite, quando a vez da água muda, ao passar a torneira de um aldeão para o outro, não é apenas a água que se passa. Passa-se também a confiança de vizinhança que perdura há séculos. Eis que o que a Unesco colocou sob proteção não são apenas os terraços de pedra ou os antigos canais de água. O que está protegido é a memória viva da capacidade da humanidade de partilhar um recurso limitado sem conflitos, sem se deixar levar pela ganância e com justiça. No entanto, infelizmente, esta antiga história da água na Palestina não pôde hoje ser contada apenas através da engenharia requintada do passado. A água nestas terras já não é apenas um recurso natural. Tornou-se também uma questão que há muitos anos ocupa o centro dos debates políticos e humanitários. Tal como referido nos relatórios das organizações internacionais, o acesso à água potável surge como um grave problema humanitário, especialmente na Cisjordânia e em Gaza. Os danos nas infraestruturas hídricas, os controlos sobre os poços e as dificuldades no acesso às fontes de água afetam diretamente a vida cotidiana de milhões de palestinianos. Por isso, a questão da água na Palestina não é apenas um assunto ambiental ou técnico. Continua a ser, simultaneamente, uma das questões fundamentais que determinam a vida, a saúde e o cotidiano das pessoas. Talvez seja por isso que a história da água na Palestina continua a ser escrita.

Hoje, o mundo enfrenta uma grande crise hídrica. O clima está a mudar, os rios estão a secar, as águas subterrâneas estão a diminuir e as tensões políticas em torno dos recursos hídricos estão a aumentar cada vez mais. O mundo moderno procura a solução em tecnologias mais avançadas e em poços mais profundos. No entanto, talvez a resposta esteja escondida na memória coletiva, mantida viva há séculos pelas pessoas que uma a uma regam a sua terra junto a um pequeno canal de água em Batir. Porque a água só traz prosperidade quando é partilhada com justiça. Talvez a água não seja apenas um recurso que alimenta a terra. Também transporta a consciência, o sentido de justiça e a memória de uma sociedade. Hoje percorremos juntos os cursos de água da Palestina. Testemunhamos a majestade silenciosa das piscinas de Salomão. Ouvimos o sussurro das águas que passam pelos arcos romanos. E em Batir, vimos como uma gota d'água moldou não só a terra, mas também o tempo, a justiça e as relações humanas. Então, quando e como acham que o ser humano começou a compreender o tempo pela primeira vez? No próximo episódio, vamos erguer o olhar da terra e dos canais de água para o céu. Seremos convidados no mundo dos relógios do sol, que decifram a linguagem das sombras, dos calendários ancestrais, que determinam o ritmo das estações e dos primeiros astrónomos que calculam o tempo observando as estrelas. Continuaremos a descobrir juntos as histórias escondidas da Palestina. Fique bem! Palestina. Origens, primeiros feitos e histórias secretas.

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